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1: El Cabrero por Fandango, a la guitarra Paco del Gastor, en la Torre del Cante de Alaurín, 1992.

Vamos allá, Diego. Vamos a acordarnos de Santiago. Chita, cioncita, a de brena.

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2: Pepe Isidro por Fandango, a la guitarra Antonio Sousa.

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1: Bambera, entre sábanas de Holanda, Laura Vital, a la guitarra Eduardo Rebollar y Sócrates, en la Bienal de Flamenco de Sevilla 2016.
2: Entre sábanas de Holanda y